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8: Mateus capítulo 3. O batismo de Jesus. Por esse tempo, dirigiu-se Jesus da Galiléia para o Jordão, a fim de que João o batizasse. Ele, porém, o dissuadia, dizendo: Eu é que preciso ser batizado por ti, e tu vens a mim? Mas Jesus lhe respondeu: Deixa por enquanto, porque assim nos convém cumprir toda a justiça. Então ele o admitiu. Batizado, Jesus saiu logo da água, e eis que se lhe abriram os céus, e viu o Espírito de Deus descendo como pomba vindo sobre ele. E eis uma voz dos céus que dizia: Este é o meu Filho amado, em quem me comprazo.
9: O batismo de Jesus. Então Jesus é batizado por João Batista. E então ali cumpria mais uma parte da escritura. João ali encerra sua missão. E quando Jesus foi batizado, veio uma voz do céu que disse: Esse é o meu Filho amado, em ti me comprazo. Então ali Jesus inaugura um tempo novo, né? Jesus, ele é batizado por João Batista e ali inicia toda a sua vida.

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5: E o versículo de hoje é tirado do livro do profeta Isaías, capítulo 65, versículo 24. Vem nos dizer assim, ó: antes de clamarem, eu responderei. Ainda não estarão falando e eu os ouvirei. Hoje o profeta vem nos dizer que Deus, ele está sempre atento àquilo que nós estamos falando, pedindo e desejando de coração. Então, antes que a gente fale, ele conhece, ele sabe de todas as nossas necessidades. Então devemos estar sempre atentos, porque Deus, ele sabe de tudo. Ele consegue interpretar os nossos pensamentos e as nossas ações. Mila Carvalho canta Meu Motivo, ou melhor, Jesus é a minha luz.
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2: No nosso momento de intercessão, vamos pedir ao nosso Papai do Céu pela solução dos problemas diversos. Todos nós temos problemas, todos nós temos dificuldades. Então vamos pedir ao nosso Papai do Céu que nos ajude na solução dos problemas diversos. Peço também pela tua necessidade, por tudo aquilo que você precisa hoje. Peça com muita fé e peça em nome de Jesus. Vamos de música? Vamos de louvor? Quem chega e canta pra gente é a Thalita Roberta, da promessa Eu Não Desisto.

0: Não, meu irmão, se você crer, dá um glória a Deus mais forte aí.
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6: Voltamos com o nosso Hora da Vitória e eu quero aqui, ó, te agradecer. Olha, muito obrigado, obrigado sempre pelo teu carinho, pela tua amizade, pela tua audiência. Onde quer que você esteja, com quem quer que esteja, tudo de bom pra você. Deus abençoe, é muito bom saber que você tá aí ligado, ligada na nossa programação, tá? Tudo de bom pra você. Vamos trazendo pra você louvor bonito por aqui. Quem chega e canta são eles, os Arrais e Daniela Araújo. Não fale. Não fale.

Vanilda Bordieri cantou pra gente É Inexplicável. E assim, ó, vamos fechando por aqui o nosso Hora da Vitória de hoje, agradecendo ao nosso Papai do Céu por mais um dia de trabalho, pelo dom da vida, da comunicação e da alegria. E a você, meu muito obrigado, obrigado sempre pelo teu carinho, pela tua audiência e pela tua amizade também. Tudo de bom pra você, Deus abençoe, fica com Deus, porque com Ele nós iremos e sem Ele nada, absolutamente nada seremos. Tchau, tchau, volto se Deus quiser no próximo programa. Vou deixando pra você a minha última de hoje, Daniel e Samuel cantam Assim Ovelhas. Tchau, tchau.

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1: Vamos sempre de bem com a vida e Jesus em primeiro lugar. Povo de Deus, graça e paz. Eu sou o Samu Kassan e estamos chegando aí na sua rádio com o nosso Gospel Prime. E é sempre bom contar aí com a sua audiência. Na próxima hora tem muito louvor para edificar aí o seu dia. E a gente começa muito bem a edição de hoje ao som de Sofia Vitória, Coração da Noiva.

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0: Deus que nos sustenta quando sentimos que já não temos mais forças para prosseguir.
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0: Aqui no Gospel Prime, o som de Thaís Helena, Abrigo. Teve ainda André William e o William Nascimento. Você não imagina, e você não imagina quanto é importante para nós a sua presença, a sua audiência e interagindo aqui com a gente através aí das redes sociais e no WhatsApp da rádio. E no WhatsApp da rádio, indica aí o louvor que você mais gosta.
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0: Este é o Gospel Prime, ao som aí de Franciele Santos. Teve ainda Felipe Costa e Pedro Henrique, Se Não Fosse Ele, e Cassiane e Gabriela Rocha, Minha Bênção.
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0: A gente faz aquela pausa rápida agora aqui pro intervalo. Na volta tem esse louvor aqui, ó.
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0: Não sai daí.
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4: Que a fé e a coragem te acompanhem o dia todo, em todos os dias. De volta por aqui no Gospel Prime, a gente segue para mais uma sequência. Para hoje, que a paz se faça presente, que a alegria seja permanente e que Deus nos livre de todo mal.
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O inferno, ele pensou que você iria parar por aí. Mas Deus, ele te mandou te dizer nesse dia de hoje. O meu Jesus entrou no cenário. O meu Jesus, ele está fazendo operar milagre. Ele está entrando no cenário, vai te fazer vencer.

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Gospel Prime e o som de Vitória Emanuele, Paulo Neto, o Mapa do Tesouro, teve ainda o som de Ana Júlia e o Culto da Vitória e Idma Brito do Franco, Luz do Mundo. E agora tem você por aqui interagindo com a gente. Quem está na sintonia é a Rosiane, em Cotia. A Cristiane e o Leandro, em Itamogi. A Verônica está em Guabiruba. Na sintonia também a Priscila, em Ibicuitinga. A Josiane está em Paranaguá. A Lúcia, em Araçatuba. A Patrícia e o Claudinei, em Mogi das Cruzes. O Adriano está em Rosário do Sul. O Vinícius está em Sorocaba. A Rosângela em Itapeva, interior de São Paulo. E a Tatiane em Barueri. A vida é um presente de Deus. A gente aproveita também para parabenizar todos os aniversariantes do dia, da semana inteira. Que Deus abençoe sua vida, cada dia mais e mais. A vida é um presente de Deus. Então curta muito este dia.

0: tá chorando por quê? No Gospel Prime, o som de Mari Borges. Teve ainda Samuel Sabino, Deus Não Vai Deixar. E Tudo Tem Seu Tempo, Eula Cris.
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0: Celebrem o nome de Deus o dia inteiro, todos os dias. Quero dizer, alegrem-se nele. Filipenses 4:4. Que neste dia seu coração transborde da presença de Deus. Encerrando por aqui o Gospel Prime de hoje. Logo mais estaremos de volta.
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6: Aleluia, aleluia, aleluia. Dê graças ao Senhor porque Ele é bom e o seu amor dura para sempre. Sejam todos bem-vindos, irmãos e irmãs, amigos e amigas, na sintonia do rádio com o programa Unidos pela Fé. Sejam todos bem-vindos e estejam todos na paz do Senhor Jesus. Que os nossos corações sejam tocados por este amor incondicional e que possa existir uma transformação em nossa vida e no nosso viver. Iniciando da nossa escolha, da nossa decisão e da nossa atitude de sentir e viver o amor de Deus. Começamos com a palavra de Deus. Venha o teu reino, seja feita a tua vontade, assim na terra como no céu. Mateus capítulo 6. Iniciamos a nossa programação trazendo a você os mais lindos louvores, canções que glorificam o nome de Deus. 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

0: Ei, pai, Isadora Pompeu cantando por aqui na nossa programação que segue no seu rádio, um programa que conecta você com Deus. Precisamos estar constantemente em oração, que o nosso dia a dia seja uma verdadeira oração elevada ao grande Pai, que tudo fez e tudo faz por cada um de nós. Senhor, a Tua vontade é perfeita e agradável para mim. Senhor, Tu sabes muito melhor do que eu da minha vida, porque o Senhor conhece a verdade, o Senhor conhece os caminhos, o Senhor conhece tudo. E eu não sei de nada. E vivo por aí, tentando, buscando, errando, caindo, levantando e contando sempre com a Sua piedade, ó Deus misericordioso. A vontade do meu Deus é sempre a melhor e a perfeita. Que seja feita a Sua vontade na minha vida, Pai. Senhor, ajuda-me a aceitar a Tua vontade, mesmo que ela esteja contrariando tudo aquilo que eu desejo, porque às vezes eu nem sei mesmo o que eu quero para a minha vida. Ensina-me, Deus, ensina-me a Tua vontade, porque a Tua vontade é justa, é perfeita. O Senhor quer o melhor para mim, e o melhor para mim é estar perto de Ti, meu Deus. Vamos pro intervalo, a gente vai e volta já, trazendo mais aqui no Unidos pela Fé.
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2: Unidos pela Fé segue por aqui no seu rádio, trazendo mais e mais para você. De que vale toda a minha teoria se eu não praticar? De que vale toda a minha teoria se eu não praticar? Aí no livro de Tiago, capítulo 2, tem um trechinho da palavra que diz o seguinte: a fé sem obras é morta. Aqui diz o seguinte: meus irmãos, qual é o proveito se alguém disser que tem fé, mas não tiver obras? Pode acaso semelhante fé salvá-lo? Olha o questionamento para nós fazermos nesse instante. Vou até repetir aqui, ó, um versículo. Meus irmãos, qual é o proveito se alguém disser que tem fé, mas não tiver obras? Pode acaso semelhante fé salvá-lo? E segue no próximo versículo. Se um irmão ou uma irmã estiver carecido de roupas e necessitado de alimentos cotidiano, e qualquer dentre vós disser: ide em paz, aquecei-vos e fartai-vos, sem contudo lhes dar o necessário para o corpo, qual é o proveito disso? Assim também a fé, se não tiver obras, por si só está morta. Mas se alguém dirá: tu tens fé e eu tenho obras, mostra-me a tua fé sem obras, e eu com minhas obras te mostrarei a minha fé. Entendeu? É isso que Deus espera de nós. Que nós sejamos verdadeiros cristãos, não só da boca para fora, mas no coração, nas atitudes, no jeito de ser, seguindo o mandamento de Jesus: amai a Deus sobre todas as coisas e ao próximo como a ti mesmo. Para amar a Deus sobre todas as coisas e ao próximo, é preciso agir, buscando remediar as necessidades daqueles que sofrem e naquilo que está ao nosso alcance realizar. Acredite, dá para fazer muita coisa. Acredite, dá sim para fazer a diferença.

0: nossa vitória, soberano Deus. Érica Natiele no Unidos pela Fé. Seguimos por aqui com a nossa programação. Diz a palavra de Deus, livro de Lucas. E contou-lhes também uma parábola sobre dever de orar sempre e nunca desfalecer. Orai sempre sem cessar. A oração é o primeiro recurso que a gente tem nos momentos bons e nos momentos difíceis. Nos momentos bons, a gente ora para agradecer. Nos momentos difíceis, a gente ora para pedir auxílio. A oração fortalece o nosso espírito, a nossa alma, o nosso coração. A oração fortalece a nossa relação de intimidade com o Pai. Então, vamos fortalecer essa relação de intimidade com Deus através da oração. Fabiana, eu não sei fazer minha oração. Conversa com Deus. Com certeza será a sua mais linda oração. Pai, nós te agradecemos e te louvamos, glorificamos a ti, Senhor Deus, por tudo que temos a oportunidade de experimentar aqui neste mundo de provações. Que tenhamos sabedoria suficiente para saber vencer as tentações do mundo. Que tenhamos força suficiente para carregar a nossa cruz. Assim como Jesus, o nosso modelo de como devemos ser. Assim como Jesus, o nosso exemplo de perseverança, de luta, de fé e de amor incondicional e total. Que nós possamos amar como Jesus nos amou, como Jesus nos tem amado. Obrigado, Jesus. Obrigado, meu Deus, por tudo. Intervalo chegando e a gente volta já.
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6: Seguimos nossa programação Unidos pela Fé. Acompanhando esses dias, o Senhor dizia que nós nunca chegaremos a atingir a perfeição. Eu disse, eu sou obrigado a discordar do Senhor, com todo respeito à sua opinião. Mas a todo instante em que nós nos aproximamos de Deus, a perfeição de Deus vai desfazendo os nossos pecados. A todo instante que nos aproximamos de Jesus, a luz de Jesus vai dissipando toda a treva do nosso ser. Eis o caminho para a perfeição, estar o mais próximo possível de Deus, estar o mais próximo possível de Jesus, para que nós possamos ir sim se limpando de toda a nossa imperfeição, de toda a nossa erraticidade, de todos os nossos pecados, e nos fortalecendo na luta contra as tentações do mundo, contra tudo isso que o mundo nos oferece. Quanto mais próximos de Deus, mais perfeito vamos nos tornando. Quanto mais próximos de Jesus, mais perfeito vamos nos tornando. Então, a receita, o mapa do tesouro para a perfeição é este: aproximar-se da verdade, aproximar-se de Deus, aproximar-se do nosso Criador. Nada pode contra o poder da oração. Sabia disso? Nada. Recorra a este grande poder, o poder da oração. Você é um orador. Você é uma oradora. Somos oradores e adoradores de Deus. Pai nosso que estás nos céus, que nossa boca não se cale diante da tua presença, que possamos te buscar em coração, tanto quanto precisamos de água para matar nossa sede, tanto quanto precisamos do alimento para saciar nossa fome. Que tenhamos sede e fome da tua palavra, que tenhamos sede e fome do seu amor, e possamos nos alimentar disso tudo que nos oferece, e assim nutrindo e fortalecendo a nossa alma, a alma de um adorador de Deus, de um filho do grande Pai Criador. Somos sim o seu povo, Pai. Somos sim filhos de Deus.

0: Somente creia, o impossível Deus fará. Deus já está agindo na tua vida. Se abra para a ação do poder maravilhoso do amor de Deus. Bem-aventurados aqueles que leem e aqueles que ouvem as palavras de profecia e guardam as coisas nela escritas, pois o tempo está próximo. Bem-aventurados aqueles que buscam conhecimento, é isso que diz, né? O conhecimento, o conhecer de Deus. Conhecimento, toda a sabedoria de Deus, ela é simplificada para que nós possamos perceber tudo aquilo que necessitamos. Necessitamos de quê? De amor, da presença do Santíssimo Deus, poderosíssimo Deus, o nosso Criador. Um Deus tão poderoso que se importa com cada um de nós, mesmo na nossa simplicidade, na nossa pequenez. Eu sou importante para Deus. Você é importante para Deus. Então, nas promessas de Jesus, dizendo que nenhum de nós será deixado para trás. Acredite, confie. E como diz Jesus, tenha fé.
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3: Unidos pela Fé, de volta no seu rádio. Diz a palavra de Deus no livro de Efésios: tomando sobretudo o escudo da fé, com o qual podereis apagar todos os dardos inflamados do maligno. Efésios capítulo 6. Meu Deus, eu me proponho hoje a procurar a presença, a sua presença, e andar em seus caminhos, Pai. É assim que eu quero, é isso que eu desejo. É isso que eu preciso. Ajuda-me, orienta-me, conduz-me pelo seu caminho, Pai. Chegamos com Bruna Carla, Deixa a Lágrima Rolar, aqui no Unidos. Na sequência, William Nascimento com Jairo Bonfim, Previsão do Tempo.

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1: Ressuscita os meus sonhos, Senhor.
2: Nas minhas orações, eu pedi isso a Deus para ressuscitar os meus sonhos. E não era só isso. Eu acabava passando por perseguições que, por muitas das vezes, eu achei que não ia aguentar.

Você pensa que as coisas chegaram ao fim, aquilo ali acabou, desistir é o melhor a fazer. Não, não, não, você se engana. O Deus que tirou um jovem da prisão e o tornou governador do Egito te faz lembrar quem ele é.

0: maiores que o meu.
1: Porque eu sei que os seus planos são maiores do que os meus, assim reconheço, Senhor. E coloco toda a minha vida em suas mãos para que possa fazer o agir de Deus ser realidade na minha vida. Deus é tão bondoso, Deus é tão maravilhoso que Ele não te obriga a nada. Ele te oferece o melhor. Não, Deus, eu não quero o melhor. Deus simplesmente diz para você, então tá, fica aqui, a hora que você quiser tá aqui, ó. Eu tenho o melhor para você, Fabiano, eu tenho o melhor para você, filho. Nós que nos recusamos a receber este melhor de Deus. Pela nossa ignorância, pela nossa cegueira, pelas paixões do mundo que a gente troca tão facilmente por tudo aquilo que é muito, muito, muito melhor. O que é isso? A presença de Deus na nossa vida. Que nós tenhamos discernimento, Senhor. Desperta nossos corações para a sua luz. Desperta os nossos corações para a sua verdade. Desperta nossos corações. Nos torna sedentos pela sua palavra, pelo seu ensinamento, pelo seu amor. Louvai o Senhor, invocai o seu nome, fazei conhecido entre os povos todos os seus feitos. Glorioso Pai, amoroso Pai.

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3: Programa que emociona, que traz a você um pouco da palavra, um pouco dos louvores, hinos, tudo isso para engrandecer, glorificar o nome do nosso Deus. A palavra do Senhor diz: vós, porém, amados, lembrai-vos das palavras anteriores proferidas pelos apóstolos do nosso Senhor Jesus Cristo, os quais vós diziam: no último tempo haverá escarnecedores, andando segundo as suas ímpias paixões. São estes que provêm divisões sensuais, que não têm o Espírito. Vós, porém, amados, edificando-vos na vossa fé santíssima, orando no Espírito Santo, guardai-vos no amor de Deus, esperando a misericórdia do nosso Senhor Jesus Cristo para a vida eterna. E compadecei-vos de alguns que estão na dúvida. Salvai-os, arrebatando-os do fogo. Quanto aos outros, sede também compassivos com temor, detestando até a roupa contaminada pela carne. O que que dá para resumir isso aqui? Estejais vigilantes, vigiai e orai. Os tempos são tempos difíceis e requer ainda mais uma fé fervorosa, uma entrega completa e uma doação total a Deus, a Jesus, à vontade do nosso Criador.

0: Sara Farias com Anderson Freire cantando aqui no Unidos pela Fé. Porque aos seus anjos dará ordem a teu respeito para te guardar em todos os teus caminhos. Ainda nos Salmos, mais adiante, provai e vede que o Senhor é bom. Bem-aventurado o homem que nele se refugia. Busque o seu refúgio no Senhor. Bem-aventurados aqueles que se refugiam em Deus. Mais um intervalo chegando por aqui com o nosso programa de hoje, Unidos pela Fé.
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3: De volta por aqui com Unidos pela Fé. Vamos para a palavra. A vida exemplar cristã, o amor fraternal. Diz a palavra: finalmente, sede todos de igual ânimo, compadecidos, fraternalmente amigos, misericordiosos, humildes, e não pagando mal por mal ou injúria por injúria, antes, pelo contrário, bendizendo, pois, para isto mesmo fostes chamados, a fim de receberdes bênção por herança. Pois quem quer amar a vida e ver dias felizes, refreia a língua do mal e evite que os seus lábios falem dolosamente. Aparte-se do mal, pratique o que é bom, busque a paz e empenhe-se por alcançá-la, porque os olhos do Senhor repousam sobre os justos e os seus ouvidos estão abertos às suas súplicas, mas o rosto do Senhor está contra aquele que pratica o mal. A palavra do Senhor é linda. Chegamos com Sacrifício e Adoração. Quem vem cantar pra gente? Damaris, cantando aqui no Unidos pela Fé.

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1: O milagre sou eu, tocando para você no Unidos pela Fé. Mais um intervalo chegando agora, temos mais um intervalo. Porque é estreita a porta e apertado é o caminho que conduz à vida. Poucos são os que a encontram. Que nós sejamos esses que encontram este caminho. Não apenas que encontram o caminho, mas que segue o caminho, né? Tem tantas pessoas que conhecem a verdade, mas não seguem. Lembra daquela pergunta? De que vale toda a minha teoria se eu não praticar? Pois é. Tem intervalo chegando, a gente volta já.
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2: Unidos pela Fé, trazendo mais para você. Vamos aqui já com mais um lindo louvor. Trazemos aqui Gabriela Rocha. Teu santo nome segue Unidos pela Fé.

0: a um Deus do céu, Raquel Melo, fechando mais uma sequência do nosso programa Unidos pela Fé no seu rádio. Um programa que te aproxima de Deus. A gente vai para o intervalo e já já a gente volta.
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6: Bom, chegando ao final de mais um programa Unidos pela Fé, passou rapidinho, hein? Finalizamos por aqui agradecendo a você que esteve com a gente nessas 2 horas, aí com os melhores louvores, com a palavra de Deus. Bom demais ter você aí. Senhor, nos acrescenta a fé para contemplar as tuas maravilhas, para que nós não duvidemos da sua presença nos momentos difíceis do nosso dia a dia, nos momentos adversos e conturbados pelos quais nós passamos. Que nós tenhamos fé e a certeza de que está junto de nós, Senhor. Que através da fé tenhamos uma visão clara dos teus propósitos sobre nós. Que possamos ser também, como eu sempre digo, ferramentas da tua evangelização. Que possamos verdadeiramente ajudar as pessoas. Que não apenas nos limitemos à teoria, mas que vivamos a prática do amor de Cristo. Que vivamos a prática da semeadura da boa nova de Deus. Sejamos nós também agentes da transformação. Senhor Jesus, habita os nossos corações. Fica junto de nós. Desperta em cada um de nós a fé necessária para ter força suficiente contra todas essas coisas deste mundão. que nós tenhamos força e fé para suportar as tentações, as paixões do mundo, e sejamos dignos da sua aprovação, Pai. Louvado seja Deus, louvado seja Deus, hoje, amanhã e sempre. Finalizamos a nossa programação do Unidos pela Fé, deixando para você um grande abraço. Fique com Deus, fique na paz de Jesus. A gente se encontra no próximo Unidos pela Fé. Fechamos com ousado amor, Isaías Sade. Um grande abraço, fique em paz, na paz de Jesus.
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10: Olá, graça e paz, eu sou o Samuca San e está começando agora mais uma edição do Gospel Mix. Na próxima hora você ouve os louvores que já conhece em versões remix exclusivas, para que você possa louvar e sentir a presença de Deus no seu coração. E para começar a edição de hoje, tem a canção de Jessé Aguiar,
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mais louvores para edificar o seu dia. É o Gospel Mix, agitando o seu fim de semana. E aí a canção de Rodolfo Abrantes. Antes ouvimos também Isadora Pompeu. E começamos com Jessé Aguiar. Que pequenas coisas você fará hoje para ser uma bênção para alguém? Deus quer que você seja uma bênção para os outros. E até as pequenas coisas significam muito. Comece a procurar pessoas para quem você possa ser uma bênção. E confie em Deus para usar essas bênçãos na promoção do seu reino. Assim, à medida que a ocasião e a oportunidade surgirem, façamos o bem a todas as pessoas. Gálatas 6:10. As pequenas coisas significam muito.

0: O Gospel Mix, louvando e glorificando a Deus no seu fim de semana. E aí o remix de Gabriela Rocha. Antes passou por aqui o louvor de Fernandinho. E começamos com Tayane Segueto. E você já indicou aí o seu louvor através aí do site, pelo WhatsApp ou ainda pelas redes sociais. Aproveita, segue, curta, comenta e compartilha a nossa página. Já espalha para toda a galera da igreja. 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E agora a gente vai pro intervalo rápido. Na volta a gente segue com mais Gospel Mix. Não sai daí!
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0: 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Já estamos de volta. É o Gospel Mix. E por aqui a gente segue agora com o louvor de Júlia Vitória.

Gospel Mix. Não precisa ter medo, seja qual for a situação, basta confiar em Deus. Ele nunca nos abandonará. É o Gospel Mix. E aí o louvor de Isaías Saad. Antes ouvimos também o louvor de Gabriela Gomes. Teve ainda o coral Kemuel. E começamos com a canção de Júlia Vitória. E agora tem mensagens, você que participa e interage sempre com a gente. O Renilson, de Ribeira do Pombal, na Bahia, tá sempre curtindo aqui o Gospel Mix. Graça e paz também para o Edson e toda a galera que sintoniza em Recife, Pernambuco. A Tamires, em Carapicuíba, São Paulo. Graça e paz também para o Ivan Vaz, na cidade de Capão Bonito, interior de São Paulo. A Beatriz e a Sandra, tá na cidade de Votuporanga. E tem mais mensagens chegando por aqui. A Cristina tá em Macaé, no Rio de Janeiro. A Luana tá em Arapiraca, Alagoas. Quem está na sintonia também é o Fábio, em São Roque. A Raquel, a Dayana e a Kellen, em Itapeva, interior de São Paulo. Confie, Deus já preparou o caminho para você. Haverá milagres e vitórias. 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

0: Pilas Boas, o melhor do gospel internacional. E começamos com Aline Barros. Deus tem um plano para romper as barreiras de sua vida, e a sua parte neste plano é confiar nele. Diga várias vezes ao longo de cada dia: Pai, eu confio em ti. Portanto, todo aquele que se humilhar e se tornar como esta criança é o maior no reino dos céus. Mateus 18:4. E com este versículo, a gente finaliza a edição do Gospel Mix. Simplesmente creia. Que você tenha aí um excelente fim de semana. Eu, Salmo Canção, vou ficando por aqui, mas continue na sintonia da rádio. Na sequência tem mais louvores.
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3: Que a graça, que a paz do Senhor estejam com todos. Eu sou Ivan Vaz e a partir de agora você vai estar comigo recordando músicas que marcaram épocas. Músicas que você vai estar ouvindo a partir de agora, selecionadas para você recordar. Estão preparados? Então vamos lá, a gente começa abrindo muito bem. O Diante do Trono canta A Vitória da Cruz.

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0: Essa você recordou comigo, 4x1, 5 pães e 2 peixinhos, Senhor Te Quero, o Ministério Viniardi. Para você que está completando mais um ano de vida hoje, está fazendo aniversário, que Deus te abençoe, que Deus te proteja e um feliz aniversário para você. E agora vamos para os nossos recados, eu volto já já.
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1: E o Gospel Retrô já está de volta no seu rádio. Músicas para você recordar. Chegando DJ Alpiste, Ser ou Não Ser.
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0: Adeus. É isso aí.
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0: E você recordou Catedral, Por Amor, O Dom de Amar, e tudo vem de você, linda demais. E você na audiência, ouvindo a nossa programação. Obrigado pela companhia e audiência. E nos segue aí nas redes sociais. Você me encontra Ivan Weiss, tá bom? No Facebook e no Instagram, tá lá Ivan Weiss pra você. Você pode estar participando com a gente também através aí dos nossos meios de comunicação, nossas redes sociais. E agora nossos recados vêm chegando, eu volto já já, não sai daí.
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5: E o Gospel Retrô já está de volta por aqui com as melhores para você recordar. Chegando Oficina G3, Naves Imperiais.

0: Três Machine, bom é estar aqui na programação do seu rádio, Código C, Coração Brasileiro, Oficina G3, Naves Imperiais, só recordações pra você aqui no nosso Gospel Retrô. Agora recados, eu volto já já, não sai daí.
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1: Gospel Retrô já está de volta para você recordar comigo mais uma super sequência. Banda Resgate canta outra vez.

0: Você ouviu Militantes, Me Ensina a Caminhar, Cátus Barneia, A Viagem da Oração e a banda Resgate outra vez. Aqui na programação, só as melhores, você recorda comigo aqui. Vamos agora para os nossos recados, eu volto já já.
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6: E o Gospel Retrô de volta no seu rádio. Você recorda comigo a Pamela, Quero Amar.

E você recordou essa aqui, a banda Voz da Verdade, Quando Deus Se Cala. Banda Kadosh, Há Momentos e a Pâmela, Quero Amar. Agora, Ricardo, eu volto já já, trazendo muito mais pra você.

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4: Gospel Retrô já está de volta, trazendo mais músicas para você recordar aqui comigo. Thales Roberto canta Deus Me Ama.

0: Pensador!
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1: E o Gospel Retrô já está de volta no seu rádio. Vamos recordar por aqui, chegando Samuel Messias. Todavia me alegrarei.

0: Aplauda o senhor aí, gente!
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0: E você ouviu o Dionísio cantando aqui no seu rádio, Pela Manhã Te Buscarei. Aqui na programação do seu rádio, sempre as melhores para você recordar. Obrigado pela companhia e audiência de todos vocês que ficaram ligados aqui comigo, ouvindo essas belas canções que com certeza você recordou comigo, matou saudades. Tô indo nessa, fiquem com Deus e até o nosso próximo encontro.
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3: Olá, sejam todos muito bem-vindos. O Estação Louvor já está no ar comigo, Ivan Vaz. Obrigado pela companhia e audiência de todos aí da nossa programação. Deixa eu mandar alô para o meu amigo Rubens Frank, ligado aqui com a gente. O Antônio Hélio, lá de Belém do Pará. Obrigado, Antônio. Marcelo Arruda, de Mogi das Cruzes, também na audiência com a gente. O Samu Kassan, obrigado a todos pela companhia. E a gente começa a nossa programação trazendo Beca Costa, Rio da Vida.

E você ouviu Josiane e Marcos Salles, Por Onde Eu For, Colo de Deus, Me Vê Como Ninguém Me Vê, e Beca Costa, Rio da Vida. Tem mais uma linda canção para você ouvir aqui no Estação Louvor. Tem a Cailane Frauges, No Secreto.

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1: E o Estação Louvor já está de volta, tem Kiara Vitória, mais firme do que nunca.

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0: E você ouviu Samuel Sabino e Gerson Rufino. Faz o seguinte, Luciano Camargo e Matos Nascimento quer vitória. E que a vitória mais firme do que nunca. Recados e eu volto já.
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6: Já estou de volta por aqui, tem Filho Pródigo, banda Kadoshi.

Você ouviu Jerusalém e eu, Cristina Mel. Obrigado a todos que ficaram ligados aqui no Estação Louvor. Deixando vocês com a minha última, a Cassiane, com muito louvor. Tchau, tchau. E amanhã tem mais Estação Louvor.

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Olá, crianças! Que alegria estar aqui com vocês mais uma vez! Você está no seu programa Kids, Alegria no Ar! E aqui é só alegria mesmo! Vamos ouvir músicas legais e divertidas que, além de tudo, adora o Papai do Céu! Historinha do dia tem hoje para vocês! E o que mais? Nós temos também o Momento da Sabedoria! Eu pergunto e tu responde. Fica ligadinho aí, tá bom? Que a tia Irene vai perguntar e você vai responder do outro lado. Mas depois a tia Irene estará dando a resposta para você saber que você acertou do outro lado, tá bom? Então vamos lá, crianças. Começando a nossa programação, adorando o Papai do Céu com três músicas.

crianças, estamos falando de leão. Que história da Bíblia aparece o leão?

0: aí, crianças! Olha o salmo do dia para vocês hoje. É o Salmo 23, versículo 1, que diz: O Senhor é o meu pastor e nada me faltará. Então, se você tem o pastor Jesus, você não tem falta de nada. Mas tire! Acabou algo aqui em casa e nós não temos. Ah, mas esse pastor, ele vai te dar o que está faltando. Ele está com você todos os dias. A promessa dele é que não vai faltar nada. Quando falta, o que que nós vamos fazer? Pedir para o Papai do Céu. E como nós pedimos ao Papai do Céu? Orando. Vamos falar com ele, que ele nos dá a resposta e nada, nada poderá nos faltar, confiando no Senhor, que é o nosso pastor. E agora, crianças, quem cantou para nós? A primeira música foi Aline Barros, A Dança do Pinguim. Depois, Mil Graus, na versão infantil. E a terceira música foi Daniel na Cova dos Leões. E vamos lá? Continuando a nossa programação, porque aqui só tem alegria no ar.
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1: Nós vamos aprender hoje as vogais. Assim, tipo A, E,

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3: E agora, uma pausa para o nosso momento da sabedoria. Eu pergunto e tu do outro lado responde. Vamos lá. Quem orava todo dia na janela da mansão? Quem era? Quem orava todo dia na janela da mansão? Preste atenção, vai correndo procurar na Bíblia, perguntar para a família. E mais uma música agora e logo após, a Tia Irê estará dando a resposta para você.

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1: Isso aí, celebrai com júbilo ao Senhor, todos os moradores da terra. Quem cantou primeiro para vocês foi Alegria Está no Coração com a Aline. Depois, Bonecão de Jesus, com a sua alegria contagiante, cantou a música e ensinou A, E, I, O, U para vocês. E no final, a celebrar com júbilo ao Senhor, com Vanese. E vamos lá, crianças. Momento da sabedoria. Quem é sábio aí do outro lado? Você é? Com certeza, eu sei que você é muito inteligente. Então eu pergunto e tu responde do outro lado. A tia perguntou: quem orava todo dia na janela da mansão? Quem era? A resposta, se você respondeu Daniel, você acertou. Parabéns pra você! E fiquem ligadinhos que mais na frente tem mais um momento de da sabedoria. Perguntinha para vocês, crianças. E vamos continuando a nossa programação com mais músicas.

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1: É isso aí, quem tem Jesus tem a vida. Ah, crianças, eu vou falar para vocês não se esquecerem de entrar no canal lá da Tia Irê no YouTube, Tia Irê Oficial. Lá tem historinhas bíblicas, dinâmicas, oração. Lá você vai ver muitas das historinhas que nós rodamos aqui, tem lá no YouTube. 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Viu papai, família? Entre no canal lá da Tia Irê, Tia Irê Oficial. Clique na palavrinha inscrever-se e você poderá estar compartilhando com quem você quiser e assim estará ajudando o nosso canal a continuar levando a palavra do Senhor para todas as crianças, como a Tia Irê está aqui no programa Alegria no Ar, tá bom? E não se esqueça, olha, você pode também estar mandando um áudio ou ligando aqui para a Tia Irê. É melhor você mandar um áudio ou você escrever também pelo WhatsApp, pelo número 13 997 88 24 45. Não se esqueça de participar. Participe do seu programa Alegria no Ar. Vamos com mais uma música e já já nós temos a nossa historinha do dia.
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0: Que legal, crianças! A música que ouvimos foi a convocação de Jesus para os 12 apóstolos. Que legal! Todo mundo feliz junto com Jesus, o campeão! E mais um momento de sabedoria. Quem sabe responde. Eu pergunto e tu responde aí do outro lado. Agora é uma charada. Quem sou eu? Presta atenção. Moro no mar, sou bem grandão, engoli um profeta fujão e depois o vomitei na praia. Quem sou eu? Já descobriram, crianças? A Tchirê vai falar mais uma vez. Moro no mar, sou bem grandão, engoli um profeta fujão e depois o vomitei na praia. Quem sou eu? Depois da nossa história do dia, a Tchirê estará dando a resposta pra você.
1: Criança de Jesus tem energia pra gastar. Corre pra cá, corre pra lá.
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6: Vamos então para a nossa historinha do dia?
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6: A história de um homem que não quis obedecer. Agora, mais um momento de aprender a palavra de Deus. Você conhece a história de um homem que ficou dentro da barriga de um grande peixe? A Bíblia conta a história deste homem. Há muitos anos atrás, existia um homem que se chamava Jonas. Um dia, Deus falou: Jonas, existe uma cidade que se chama Nínive. Lá, o povo está fazendo muitas coisas erradas. Eu quero que você vá lá, falar do meu amor por eles e que eles precisam se arrepender. Sabe o que aconteceu, crianças? Jonas não quis ir de jeito nenhum. Ao invés dele ir para a cidade de Nínive, ele foi para uma outra cidade chamada Jope. Deus deu uma ordem para Jonas e ele fugiu. Deixa eu te perguntar uma coisa. Já aconteceu isso com vocês? A mamãe fala: vai tomar banho, filho. E você escolhe não obedecer? E vai brincar ou fazer outra coisa? Isso não pode acontecer. Obedecer sempre. Bom, mas vamos continuar a nossa história e saber o que aconteceu com Jonas? Quando Jonas chegou em Jope, lá ele encontrou um navio que estava indo para uma cidade chamada Tarsis. Jonas, mais que depressa, entrou no navio e seguiu viagem. A cidade que Deus falou para Jonas ir era a cidade de Nínive e não Tarsis. Quando o navio estava em alto mar, começou uma grande tempestade. E o navio começou a balançar de um lado para o outro. E todos entraram em desespero e parecia realmente que o navio iria afundar. Os marinheiros ficaram desesperados e começaram a jogar toda a bagagem do navio no mar para aliviar o peso do navio e não afundar. Enquanto isso, sabe onde estava Jonas? Dormia tranquilamente no porão do navio. Estava no maior sono. Foi quando o capitão do navio desceu onde Jonas estava e disse: acorda, rapaz! Não vês a tempestade? O navio está afundando! Levanta! Chama o teu Deus! Quem sabe ele nos ajude? Vocês imaginam, crianças, como Jonas conseguia dormir com tanto barulho dos marinheiros gritando por socorro? De repente, os marinheiros resolveram fazer um sorteio para descobrir quem seria o culpado de todo o desespero ali naquele navio. E vocês imaginam qual o nome que saiu? Sim, a sorte saiu para Jonas. Ele era o culpado de tudo aquilo que estava acontecendo. Os marinheiros bravos perguntaram para Jonas: oi, rapaz, quem é você? O que está fazendo nesse navio? Jonas, todo trêmulo, responde: eu sou hebreu e sirvo a um Deus vivo, o Criador do céu e da terra. Estou aqui porque estou fugindo dele. Pode me jogar no mar e verão que a tempestade irá se acalmar. Os marinheiros, com dó de Jonas, tentar o remar até chegar na praia próxima. Mas a tempestade não se acalmava. Foi então que tiveram mesmo que jogar Jonas no mar. E a hora que Jonas caiu no mar, a tempestade parou. E apareceu ali um grande peixe. E o grande peixe engoliu a Jonas. Jonas ficou na barriga daquele grande peixe 3 dias e 3 noites. Jonas, desesperado lá dentro do peixe, fez uma oração mais ou menos assim: Deus, eu deveria estar morto, mas o Senhor me salvou. Perdoa-me, meu Deus, por ter fugido do Senhor. De agora em diante eu irei te obedecer e levar a tua palavra lá na cidade de Nínive. Quando Jonas acabou de orar, Deus fez o grande peixe vomitar a Jonas na praia. Jonas ficou salvo de estar ali dentro da barriga daquele grande peixe. Assim, Jonas foi para Nínive obedecer a Deus, pregou para aquele povo e todos se arrependeram. E a cidade de Nínive foi perdoada e transformada pelo amor de Deus anunciada por Jonas. Essa história é incrível, não é mesmo, crianças? E nos ensina uma bela lição. Jonas, a primeira vez que Deus pediu para ele obedeceu? Não! E por essa desobediência, ele pagou um preço muito caro. Mas Deus o ouviu e o perdoou. Deixa eu te perguntar, às vezes o papai e a mamãe pedem algo para você e você fica enrolando e não obedece? Então, que tal obedecer de hoje em diante na primeira chamada? Vamos combinar em obedecer a mamãe e o papai sempre? Para não acontecer como aconteceu com Jonas, que deixou Deus muito triste. Conto com você nessa jornada. Então, crianças, estamos combinados? Obedecer sempre.

0: E agora chegamos ao final do nosso programa. Mas semana que vem a Tirei está aqui com vocês com o nosso programa Alegria no Ar. E não se esqueçam de participar deste programa. Um beijão, crianças, e que Deus proteja a semana de vocês, de toda a família. Até o nosso próximo programa, se Deus quiser. Tchau, tchau. Um beijo para todos vocês. E a Tirei ama vocês. Que Deus abençoe a todos.
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2: Sim!
1: Vocês querem louvar?
2: Sim, senhor!
1: Vocês estão com sono?
2: Sim, senhor!
1: Então vou desligar o som!
3: O programa Alegria no Ar está acabando aqui. Obrigado, amiguinho! Obrigado, amiguinha! E até semana que vem, nesse mesmo horário!
4: Tchau, tchau!

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3: Eu já estou aqui para comandar com você mais uma edição do nosso programa de todos os finais de semana. Graça e paz para você conectado, para você ligado, para você com a gente de norte a sul, de leste a oeste, ligado na nossa programação. Muita bênção de Deus para a sua vida a partir de agora. Tem a melhor música gospel. A gente vai ter por aqui também o nosso assunto do dia, com aquele assunto que interessa a você que é um cristão. Teremos também a participação dos nossos ouvintes. Tem dois louvores para recordar. Então obrigado a você que está ligado com a gente há muito tempo já ouvindo a rádio. Você que está chegando agora, seja muito bem-vindo. Deus abençoe a sua vida, você que está ouvindo em casa, no trabalho, você que está ouvindo viajando, nas cidades, nos bairros, nas favelas, nos grandes centros, não importa. Deus abençoe a sua vida rica e abundantemente nesse final de semana. E a gente começa muito bem com... Eixilaí Cassiane. Nada pode calar um adorador com muito louvor.

0: segunda da nossa programação desse final de semana. Você ligadinho aí com a gente, muito obrigado pela audiência. Daqui a pouco tem Dúvida do Cristão. E olha só a pauta de hoje.
1: Sou Yasmin de Belém e gostaria de saber se pastor pode ser político.
0: Tá, então, em ano de eleições, né, estamos prestes aí a eleger os próximos governantes e é uma dúvida que veio a calhar. Daqui a pouco, então, essa informação aqui no nosso Dúvida do Cristão. E teremos também no nosso próximo bloco a nossa notícia, que eu falo daqui a pouco qual será. 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

0: Gisele Cristina, Meu Deus é Grande. Antes, Eli Soares Me Atraiu. Começamos com Eixla Cassiane, Nada Pode Calar um Adorador, com muito louvor. Daqui a pouco tem notícia do Mundo Gospel. E essa notícia que eu já estou com a prévia aqui, olha gente, pastor que leu a Bíblia inteira em 96 horas, diz que bruxa se converteu após amaldiçoá-lo. É isso aí. Daqui a pouco essa notícia aqui no nosso programa. Eu volto já.
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0: parte 2 do nosso programa. Muito obrigado pela sua audiência em qualquer ponto, em qualquer localidade do Brasil, ligado, conectado, junto com a gente. Daqui a pouco eu vou estar tocando os nossos dois louvores para recordar, mas antes disso, eu estou passando aqui o nosso número de zap para você anotar e também participar, tá bom?
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0: Chegando notícias do mundo cristão.
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0: Pastor que leu a Bíblia inteira em 96 horas diz que bruxa se converteu após amaldiçoá-lo. Durante uma maratona de 96 horas ininterruptas de leitura bíblica, o pastor Matthew Olson, da Primeira Igreja Batista de Sharon, no Mississippi, tornou-se alvo de rituais de feitiçaria conduzidos por um grupo de ocultistas do Texas. O caso, contudo, teve uma reviravolta quando uma das jovens que tentava amaldiçoá-lo acabou se convertendo ao cristianismo e se batizando dias depois, conforme relatou o próprio pastor ao portal The Christian Post. O evento ocorreu enquanto Olson realizava uma leitura contínua de Gênesis a Apocalipse, estabelecendo um recorde mundial não oficial de discurso ininterrupto. Após 72 horas de pregação e visivelmente exausto, o pastor proclamava passagens do livro de Romanos quando um grupo de jovens começou a assistir à transmissão online com a intenção de atacá-lo espiritualmente. Cerca de uma semana após o término do desafio, Olson recebeu uma mensagem de texto de Lindsay, uma estudante universitária que confessou ter liderado as tentativas de maldição. A jovem revelou que ela e seus amigos invocaram pragas específicas com o objetivo de fechar a garganta do pastor e provocar a sua morte, sintomas que frequentemente o afligem devido ao diagnóstico de doença. O pastor explicou que sofreu um bloqueio de memória completo durante os 30 minutos em que foi sustentado pelos seus auxiliares no altar e ressaltou que, embora os jovens tenham ouvido seus nomes, ele não os pronunciou em momento algum. Ainda atribuiu o desfecho exclusivamente à força divina manifestada em sua fraqueza física.
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0: E agora mais uma edição do nosso Saudade Gospel.
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0: Essa aqui dos anos 80, uma releitura especial, Fernandinho, Alto Preço.

0: Fernandinho Alto Preço, releitura aqui no nosso Saudade Gospel.
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0: Essa aqui é de 2008, Val Martins, Perto do Senhor.

0: Val Martins, Perto do Senhor.
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0: Lembrando que tem dúvida do cristão hoje, e essa dúvida veio a calhar exatamente com a ocasião, tá? Nesses meses onde estamos, ocasião de campanhas políticas, a ouvinte pergunta: pastor pode ser político? Daqui a pouco, a explanação para você aqui no nosso Dúvida do Cristão. Chegando o nosso louvor internacional.
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0: E a nossa faixa internacional de hoje é com Chris Tomlin.

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1: Cristóbal marcando presença aqui no nosso espaço gospel internacional.
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1: Chegando mais um intervalo, daqui a pouco tem a participação dos nossos ouvintes, você que mandou seu áudio, você que mandou a sua mensagem de texto, vai ouvir daqui a pouco.
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2: E o nosso programa seguindo nesse final de semana abençoado, agradecendo sempre a sua audiência, ouvindo a gente em qualquer ponto, em qualquer localidade do Brasil e do mundo, você acompanhando o nosso programa pela net, através do site oficial, você que está ouvindo pelos apps, você que está ouvindo pelos diretórios, na rádio física, não importa, Deus abençoe a sua vida grandemente, está chegando a hora do ouvinte, mas antes, passando o nosso número de zap para você anotar, você que quer participar do nosso programa, nunca conseguiu participar, vamos lá então, anote aí que eu tô passando agora o nosso número de zap e você pode tanto participar aqui da hora do ouvinte quanto pedir o seu louvor no pedido musical livre. Vamos lá, vinheta no ar.
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2: Agora que você anotou o nosso número de zap, tá chegando a hora do ouvinte. Começando aqui pelas nossas mensagens de texto pelo

0: WhatsApp. Você também que foi lá no nosso Instagram, arroba Rubens Frank Locutor, tô passando agora a sua participação aqui. Quem tá ligado com a gente é o pastor Orlando e pastora Marilene e família, todos ligados no nosso programa em Brasília. Missionária Edneuza e o filho Calil, também conectados, ouvindo nosso programa. Presbítero Lorival de Jacupiranga, que mandou um zap aqui dizendo que tá ligadinho, Deus abençoe, Presbítero Lorival. A Jamile de Jequié, Bahia, tá ligada com a gente, um abraço, obrigado Jamile, ela que tá a semana inteira aqui ouvindo Sintonia Gospel, mandando zap também e ligadinha hoje no Melhor da Semana, junto com a gente Ivonete Teófilo Tony, Minas Gerais, que também tá ligadinha todos os dias, manda zap quase todo dia aqui no Sintonia Gospel e tá ligadinha no Melhor da Semana, obrigado, Deus abençoe. Daniel de Pontes, tá conectado, ligadinho. Adriana e Admilson Rodrigues, materiais para construção, sempre ouvindo. Deus abençoe, muito obrigado. E também a Eliege, em Arapiraca, Alagoas, ligadinhas com a gente aqui. Tá chegando as nossas mensagens de áudio.
1: WhatsApp. Olá, aqui é o Elvaristo Rodrigues Aleixo, de Ponta Porã, Mato Grosso do Sul. Eu acompanho sempre seus programas, muito bem abençoado. Que Deus abençoe, que nunca saia do ar. Evaristo Rodrigues Aleixo, Ponta Porã, Mato Grosso do Sul, fronteira com o Paraguai.
2: Bom dia, bênção. Passando para desejar um dia abençoado para vocês e dizer que estou ligadinha nessa rádio maravilhosa, que vale a pena você acessar e você deixar a paz de Deus entrar no teu lar através dessa rádio maravilhosa. Deus te abençoe, Rubens.
3: Eu sou do Maranhão. Eu quero pedir uma música aí, a felicidade, uma irmã que mora aí em Roraima e outros, pra minha família toda, Minas Gerais, Brasília e o resto do Maranhão.
4: Opa, bom dia, bom dia. Eu também estou ligado na rádio ao vivo em Acrelândia.
0: Muito obrigado, Deus abençoe. Obrigado pela audiência, a todos os nossos queridos e amados ouvintes, os nossos irmãos em Cristo que participaram. Você que eu ainda não falei o nome aqui, eu vou falar ainda ao longo do programa, que tem mais participações aqui, tá bom?

0: César Baruch, num feat com Marcos Almeida, Bondade de Deus, está chegando o nosso devocional da semana.
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2: O que eu quero compartilhar com você, e eu já citei esses dias esse versículo, Isaías 40, verso 31, diz: que esperam no Senhor, renovarão as suas forças e subirão com asas como águia. Um dos segredos desse versículo que Deus coloca no meu coração é quando diz que subirão com asas como águia. Por que que Deus ele quer fazer isso? Fazer eu e você subir. O que significa isso? Que quando a gente sobe com asas como águia, os problemas grandes começam a ficar pequenos diante de nós. Os problemas que parecem ser gigantes, eles começam a diminuir diante da gente. Eu quero que você entenda o nome de Jesus. Talvez esse problema que parece ser tão grande para a sua vida é porque você está olhando de baixo para cima. Mas Deus ele quer mudar o ângulo da sua visão, para que você olhe de cima para baixo. Que você olhe com os olhos do Senhor. Que você olhe com a visão de Deus sobre a sua vida. Eu tenho certeza que você vai perceber que esse problema não é tão grande assim. É essa reflexão, para que você entenda, para que você medite, para que você pense, que quando você estiver mais alto, com a visão subindo com asas como águia, os problemas vão ficar muito menores. A questão é o ângulo que você está vendo, é da maneira que você está enxergando as coisas. Eu quero que você receba essa palavra na sua vida em nome de Jesus. E como eu digo sempre, nunca desanime, nunca desista e nunca se esqueça que eu e você, nós somos mais que vencedores em Cristo Jesus. Deus abençoe você e fique na paz.
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0: Mário Costa, Help Me, fechando a parte 3 do nosso programa, nos encaminhando aí pela metade, e muito obrigado a você pela audiência. Ainda hoje, vamos ter aqui no nosso programa o nosso Dúvida do Cristão. Em ano de eleições, meses de eleições, a pergunta é a seguinte: pastor pode ser político? Esse é o questionamento da nossa ouvinte, daqui a pouco no próximo bloco.
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2: E o nosso programa seguindo, agradecendo a você, meu amigo, minha amiga, meu irmão, minha irmã, ligado, conectado aqui junto com a gente, tá chegando o nosso lançamento da semana. E o nosso lançamento da semana é com Vanilda Bordieri, Liane Fernandes, Sonhar Outra Vez.

0: Obrigada, amiga. Amém.
1: Amilda Borgieri, no feat com Eliane Fernandes, Sonhar Outra Vez, foi o nosso lançamento da semana. E agora chegou o momento da dúvida do cristão. Pastor, pode ser político? No ar.
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3: Nós precisamos de cristãos na política. Isso é fato. Grandes homens de Deus exerceram cargo político na Bíblia. José, Daniel, Ananias, Misael, Azarias, Davi, todos esses no Antigo Testamento foram aquilo que o Novo Testamento chama de sal da terra, luz do mundo e luzeiros no meio de uma geração corrompida e perversa. Então um cristão político hoje, seguindo esses exemplos, é aquela pessoa que de fato vai defender os princípios cristãos na política. Será contra o aborto, contra a ideologia de gênero, contra a legalização das drogas, etc. E é claro que precisamos de homens assim, ainda mais no mundo que estamos vivendo. E sempre lembrando que mesmo um político cristão não vai conseguir resolver todos os problemas do mundo. Alguns dos problemas do mundo são sinais da segunda vinda de Cristo, por exemplo, morte, fome, guerras, rumores de guerras. Lembrando também que todo civil, todo cidadão e todo político cristão deve ser submisso às autoridades que estão acima dele. Então até o político cristão não é chamado para revolução e nem desordem civil. Mas agora, e o pastor? Ele pode ser político? Talvez a resposta seria sim, mas não deveria. Apesar de termos bivocacionados, ou seja, pastores que são mecânicos, dentistas, médicos, o político é um pouco diferente, porque envolve muito poder na sociedade. É muito fácil um pastor político se corromper no meio desse sistema e se esquecer da sua principal função, que é ensinar e cuidar do rebanho de Deus. Então eu não posso proibir, porque a escritura não faz isso, mas eu vejo com muito temor a ideia de um pastor ser político.
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0: Pagode Restaura, Isaías 9, fechando aqui mais uma parte do nosso programa. Tá chegando aí o nosso Biografia do Artista Gospel, hoje com o cantor PG. Vamos ter também o nosso Desafio Bíblico, o nosso Salmo e muito mais. Continue aí que eu volto já.
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5: Estamos de volta e agora chegou aquele momento da nossa biografia do artista gospel. Biografia do artista gospel.
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5: E na nossa biografia do artista gospel de hoje, vamos falar sobre o PG, que está resgatando rock dos anos 80 e 90 em novo álbum gospel. Lembrando que esse será o primeiro disco do cantor desde 2019. O cantor e compositor PG está mesmo de volta. 7 anos desde seu último trabalho, o disco Eternidade de 2019, ele anuncia um novo projeto de volta ao começo. No álbum, PG apresenta ao público 9 faixas inéditas de influência hard rock e arena rock dos anos 80 e 90. O lançamento já está disponível nos formatos digital e físico. PG assina a produção musical do álbum, que também faz um marco para sua carreira, lançado 20 anos depois do seu segundo disco solo, De Um Lado a Outro. Lembrando que PG completa 50 anos de idade neste ano e iniciou a carreira em 1997. Ficou famoso por ser vocalista da banda Oficina G3 e tem o single Meu Universo como um dos mais emblemáticos de seu repertório. Eu escolhi essa aqui do PG pra gente ouvir, ó. Mantenha a fé.

0: EG, mantenha fé na nossa biografia do artista gospel. 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
0: Agora tem Sandra Pires e essa releitura excepcional, autor da minha fé. Daqui a pouco, na sequência, teremos o nosso desafio bíblico. Se prepare aí.
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0: Apóstolo Paulo chamou de meu companheiro de lutas. Apolo? B. Arquipo? Áfia? Repetido, que não tá tão fácil, né? A quem Paulo chamou de meu companheiro de lutas? A. Apolo? B. Arquipo? C. Áfia? Tempo para a resposta. Olha aí a resposta. O apóstolo Paulo chamou de meu companheiro de lutas. Arquipo é a alternativa B e a referência bíblica está em Filemon 1:2.
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0: 4 por 1, de volta à inocência. Tá chegando aí o nosso Salmo da Semana.
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2: Salmo 121. Levantarei os meus olhos para os montes, de onde vem o meu socorro? O meu socorro vem do Senhor, que fez o céu e a terra. Não deixará vacilar o teu pé, aquele que te guarda não tosquenejará. Eis que não tosquenejará, nem dormirá o guarda de Israel. O Senhor é quem te guarda. O Senhor é a tua sombra à tua direita. O sol não te molestará de dia, nem a lua de noite. O Senhor te guardará de todo o mal, guardará a tua alma. O Senhor guardará a tua entrada e a tua saída, desde agora e para sempre.
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3: Último bloco do nosso programa desse final de semana. E como sempre no nosso último bloco, quem manda é o ouvinte. É por isso que a partir de agora está no ar Pedido Musical Livre.
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5: 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Mande sua mensagem.
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3: E vamos ao nosso primeiro pedido musical livre de hoje.
6: Quem está pedindo louvor da Kelly Bianca, Doce Espírito.
3: Tocando Kelly Bianca, a voz do Doce Espírito.
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0: Juca, voz do Doce Espírito, a pedido da nossa ouvinte. Tá chegando o nosso segundo pedido musical livre, mas antes, o nosso número de celular para você anotar e também mandar o seu pedido musical livre.
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0: Agora que você anotou o nosso número de zap, pode mandar o seu pedido também. E tá chegando o nosso segundo pedido musical livre.
3: WhatsApp! Bom dia, Ruby Funk, tudo bem? Aqui quem fala é Jamile, de Jequié, Bahia. E passando para desejar um dia maravilhoso, abençoado na presença do Senhor. E se for possível, toca para mim a música de Elane Martins, Pode Descansar. Um abraço.
0: Oi, Jamile, que legal que você está em Jequié aí na sintonia do nosso programa. Jamile que participa sempre na semana aqui do Sintonia Gospel e tá aí ligadinha agora no nosso programa, nesse final de semana. E o nosso telefone não para de tocar aqui, ó, direto. Vou tocar agora para você então, a Elane Martins, Pode Descansar.
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0: Elaine Martins pode descansar, pedido da minha amiga Jamile de Jequié. E tá chegando a nossa última participação ao vivo.
1: Beleza, tudo na paz aí, é o Gilson aqui, ouviu? Tá com louvor aí, eu tô aqui na sintonia aqui do Bahia. Ele é aquela da Oficina G3 aí, o tempo aí na versão ao vivo aí. Será que vai dar pra nós aí?
0: Ô, meu amigo Gilson de Cajati, Deus abençoe você também. Vamos ouvir juntos, com certeza, matando saudade aí, Oficina G3 ao vivo.

Essa noite está marcada na nossa história, hein? E não se esqueça, os teus sonhos estão nele, a tua vida está em Jesus. Viva o Evangelho de Cristo! Deus te abençoe, São Paulo!

0: Oficina G3 ao vivo, o tempo. Encerrando mais uma edição do nosso programa desse final de semana. Muito obrigado pela audiência. Voltaremos, se Deus quiser, na semana que vem, nesse mesmo horário. Deus te abençoe e até lá.
1: Obrigado pela audiência. O melhor da semana volta semana que vem, nesse mesmo horário, aqui na sua rádio. Até lá.
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6: Top 10. A décima mais pedida.

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3: Top 7.
4: A sétima mais pedida.

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6: Top 4, a quarta mais pedida.

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2: Olá, meus irmãos, olá, minhas irmãs, eu tô mais uma vez chegando aqui na nossa rádio para mais um sertanejo gospel. É o Mário Silva, o amigão do Brasil, chegando para fazer assim uma grande seleção de louvores para vocês mais uma vez. Um abraço grande e nós já vamos começando bem com a banda Gratidão, o Meu Deus é Mais.
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0: tocamos para vocês, Marcos e Matheus, Derrama o Teu Amor em Mim. E olha, gente, vamos aqui para os nossos recadinhos e eu volto daqui a pouquinho.
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6: Oi, rapidinho, meus irmãos, já tô de volta e trazendo mais um grande sucesso, cantor Ronaldo Rios, Deus é Fiel.

0: sucessos é aqui no Sertanejo Gospel. Você ouviu Gauchinhos de Deus, Lá Vem Jesus. E daqui a pouquinho eu volto porque nós vamos para o nosso recado. Já já estarei de volta.
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1: De volta, tô aqui Brasil, na rádio que eu gosto, com o programa maravilhoso Sertanejo Gospel. Estamos de volta e trazendo mais um grande sucesso, Lucas, Roque e Gabriel. Estou de volta.

Lindo, lindo demais, o João Vitor e Diego, de bem com a vida. E assim, de bem com a vida, de bem, né, com Jesus no coração de cada irmão, de cada irmã, nós chegamos ao final do nosso Sertanejo Gospel. Um grande abraço a todos e até o próximo programa.

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1: Olá, tudo bem com você? Tudo tranquilo, tudo certinho por aí? Tô chegando com a nossa Hora da Vitória. Muito prazer, eu sou Luiz Pires e é sempre uma alegria estar com você por aqui. É fim de semana, para você que tá trabalhando um bom trabalho, para você que tá descansando um bom descanso, tudo de bom para você. Por aqui começamos mais um Hora da Vitória e eu trago para cantar pra gente André William e Paulo Neto, Todo Medo Se Vai, abrindo muito bem o nosso Hora da Vitória de hoje.

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0: senador, é Douglas Duas, 22, senador, é Carlos Jordi, 221, o outro senador é Carlos Portinho, 222, e vamos escolher um deputado estadual e um deputado federal que esteja nos apoiando, porque eu vou precisar de uma base forte no Congresso, de deputados e de senadores, para colocar em prática tudo que eu falei com vocês aqui. 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
2: Eu já estou aqui para comandar com você mais uma edição do nosso programa de todos os finais de semana. Graça e paz para você conectado, para você ligado, para você com a gente de norte a sul, de leste a oeste, ligado na nossa programação. Muita bênção de Deus para a sua vida a partir de agora. Tem a melhor música gospel. A gente vai ter por aqui também o nosso assunto do dia, com aquele assunto que interessa a você que é um cristão. Teremos também a participação dos nossos ouvintes. Tem dois louvores para recordar. Muito obrigado a você que está ligado com a gente há muito tempo já ouvindo a rádio. Você que está chegando agora, seja muito bem-vindo. Deus abençoe a sua vida, você que está ouvindo em casa, no trabalho, você que está ouvindo viajando, nas cidades, nos bairros, nas favelas, nos grandes centros, não importa. Deus abençoe a sua vida rica e abundantemente nesse final de semana. E a gente começa muito bem com... Eixilaí Cassiane, nada pode calar o adorador com muito louvor.

0: Segunda da nossa programação desse final de semana, você ligadinho aí com a gente, muito obrigado pela audiência. Daqui a pouco tem Dúvida do Cristão e olha só a pauta de hoje.
1: Sou Yasmin de Belém e gostaria de saber se pastor pode ser político.
0: Tá, então, em ano de eleições, né, estamos prestes aí a eleger os próximos governantes e é uma dúvida que veio a calhar. Daqui a pouco, então, essa informação aqui no nosso Dúvida do Cristão. E teremos também no nosso próximo bloco a nossa notícia que eu falo daqui a pouco qual será.
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0: Gisele Cristina, Meu Deus é Grande. Antes, Eli Soares, Me Atraiu. Começamos com Eixla Cassiane, Nada Pode Calar um Adorador, com muito louvor. Daqui a pouco tem notícia do Mundo Gospel. E essa notícia que eu já estou com a prévia aqui, olha gente, pastor que leu a Bíblia inteira em 96 horas, diz que bruxa se converteu após amaldiçoá-lo. É isso aí. Daqui a pouco essa notícia aqui no nosso programa. Eu volto já.
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2: Já estamos em agosto. 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

0: parte 2 do nosso programa. Muito obrigado pela sua audiência em qualquer ponto, em qualquer localidade do Brasil. Ligado, conectado, junto com a gente. Daqui a pouco eu vou estar tocando os nossos dois louvores para recordar. Mas antes disso, eu estou passando aqui o nosso número de zap para você anotar e também participar, tá bom?
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0: Chegando notícias do mundo cristão.
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0: Pastor que leu a Bíblia inteira em 96 horas diz que bruxa se converteu após amaldiçoá-lo. Durante uma maratona de 96 horas ininterruptas de leitura bíblica, o pastor Matthew Olson, da Primeira Igreja Batista de Sharon, no Mississippi, tornou-se alvo de rituais de feitiçaria conduzidos por um grupo de ocultistas do Texas. O caso, contudo, teve uma reviravolta quando uma das jovens que tentava amaldiçoá-lo acabou se convertendo ao cristianismo e se batizando dias depois, conforme relatou o próprio pastor ao portal The Christian Post. O evento ocorreu enquanto Olson realizava uma leitura contínua de Gênesis a Apocalipse, estabelecendo um recorde mundial não oficial de discurso ininterrupto. Após 72 horas de pregação e visivelmente exausto, o pastor proclamava passagens do livro de Romanos quando um grupo de jovens começou a assistir à transmissão online com a intenção de atacá-lo espiritualmente. Cerca de uma semana após o término do desafio, Olson recebeu uma mensagem de texto de Lindsay, uma estudante universitária que confessou ter liderado as tentativas de maldição. A jovem revelou que ela e seus amigos invocaram pragas específicas com o objetivo de fechar a garganta do pastor e provocar a sua morte, sintomas que frequentemente o afligem devido ao diagnóstico de doença. O pastor explicou que sofreu um bloqueio de memória completo durante os 30 minutos em que foi sustentado pelos seus auxiliares no altar e ressaltou que, embora os jovens tenham ouvido seus nomes, ele não os pronunciou em momento algum. Ainda atribuiu o desfecho exclusivamente à força divina manifestada em sua fraqueza física.
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0: E agora mais uma edição do nosso Saudade Gospel.
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0: Essa aqui dos anos 80, uma releitura especial, Fernandinho, Alto Preço.

0: Fernandinho Alto Preço, releitura aqui no nosso Saudade Gospel.
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0: Essa aqui é de 2008, Val Martins, Perto do Senhor.

0: Val Martins, Perto do Senhor.
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0: Lembrando que tem dúvida do cristão hoje, e essa dúvida veio a calhar exatamente com a ocasião, tá? Nesses meses onde estamos, ocasião de campanhas políticas, a ouvinte pergunta: pastor pode ser político? Daqui a pouco, a explanação para você aqui no nosso Dúvida do Cristão. Chegando o nosso louvor internacional.
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0: E a nossa faixa internacional de hoje é com Chris Tomlin.

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1: Cristão Melim marcando presença aqui no nosso espaço gospel internacional.
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1: Chegando mais um intervalo, daqui a pouco tem a participação dos nossos ouvintes, você que mandou o seu áudio, você que mandou a sua mensagem de texto, vai ouvir daqui a pouco.
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6: E o nosso programa seguindo nesse final de semana abençoado, agradecendo sempre a sua audiência, ouvindo a gente em qualquer ponto, em qualquer localidade do Brasil e do mundo, você acompanhando o nosso programa pela net, através do site oficial, você que está ouvindo pelos apps, você que está ouvindo pelos diretórios, na rádio física, não importa, Deus abençoe a sua vida grandemente, está chegando a hora do ouvinte, mas antes, passando o nosso número de zap para você anotar, você que quer participar do nosso programa, nunca conseguiu participar, vamos lá então, anote aí que eu tô passando agora o nosso número de zap e você pode tanto participar aqui da hora do ouvinte quanto pedir o seu louvor no pedido musical livre. Vamos lá, vinheta no ar.
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6: Agora que você anotou o nosso número de zap, tá chegando a hora do ouvinte.
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6: Começando aqui pelas nossas mensagens de texto pelo Zap. Você também que foi lá no nosso Instagram, arroba Rubens Frank Locutor. Tô passando agora a sua participação aqui. Quem tá ligado com a gente é o pastor Orlando e pastora Marilene e família, todos ligados no nosso programa em Brasília. Missionária Edneuza e o filho Calil também conectados, ouvindo nosso programa. Presbítero Lorival de Jacupiranga, que mandou um Zap aqui dizendo que tá ligadinho. Deus abençoe, Presbítero Lorival. A Jamile de Jequié, Bahia, tá ligada com a gente. Um abraço, obrigado, Jamile. Ela que tá a semana inteira aqui ouvindo Sintonia Gospel, mandando Zap também. E ligadinha hoje no Melhor da Semana. Junto com a gente, Ivonete Teófilo Tony, Minas Gerais, que também tá ligadinha todos os dias. Manda Zap quase todo dia aqui no Sintonia Gospel e tá ligadinha no Melhor da Semana. Obrigado, Deus abençoe. Daniel de Pontes está conectado, ligadinho. Adriana e Admilson Rodrigues, materiais para construção, sempre ouvindo. Deus abençoe, muito obrigado. E também a Eliege, em Arapiraca, Alagoas, ligadinhas com a gente aqui. Tá chegando as nossas mensagens de áudio.
8: WhatsApp. Olá, aqui é o Elvaristo Rodrigues Aleixo, de Ponta Porã, Mato Grosso do Sul. Eu acompanho sempre seus programas, muito bem abençoado. Que Deus abençoe, que nunca saia do ar. Evaristo Rodrigues Aleixo, Ponta Porã, Mato Grosso do Sul, fronteira com o Paraguai.
9: Bom dia, bênção. Passando para desejar um dia abençoado para vocês e dizer que estou ligadinha nessa rádio maravilhosa, que vale a pena você acessar e você deixar a paz de Deus entrar no teu lar através dessa rádio maravilhosa. Deus te abençoe, Rubens.
10: Eu sou do Maranhão. Eu quero pedir uma música aí, a Felicida, uma irmã que mora aí em Roraima, e outros, para minha família toda, Minas Gerais, Brasília e o resto do Maranhão.
11: Opa, bom dia, bom dia. Eu também estou ligado na rádio ao vivo em Acrelândia.
6: Muito obrigado, Deus abençoe. Obrigado pela audiência, a todos os nossos queridos e amados ouvintes, os nossos irmãos em Cristo que participaram. Você que eu ainda não falei o nome aqui, eu vou falar ainda ao longo do programa, que tem mais participações aqui, tá bom?

aqueles que têm o coração grato nesse lugar, nessa noite, levante suas mãos aos céus e diga: obrigado, Senhor. A tua bondade, o teu amor correm atrás de nós, nos perseguem todos os dias.

0: César Baruch num feat com Marcos Almeida, Bondade de Deus, está chegando o nosso devocional da semana.
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2: O que eu quero compartilhar com você, e eu já citei esses dias esse versículo, Isaías 40, verso 31, diz: os que esperam no Senhor renovarão as suas forças e subirão com asas como águia. Um dos segredos desse versículo que Deus coloca no meu coração é quando diz que subirão com asas como águia. Por que que Deus ele quer fazer isso? Fazer eu e você subir. O que significa isso? Que quando a gente sobe com asas como águia, os problemas grandes começam a ficar pequenos diante de nós. Os problemas que parecem ser gigantes, eles começam a diminuir diante da gente. Eu quero que você entenda o nome de Jesus. Talvez esse problema que parece ser tão grande para a sua vida é porque você está olhando de baixo para cima. Mas Deus ele quer mudar o ângulo da sua visão, para que você olhe de cima para baixo. Que você olhe com os olhos do Senhor. Que você olhe com a visão de Deus sobre a sua vida. Eu tenho certeza que você vai perceber que esse problema não é tão grande assim. É essa reflexão, para que você entenda, para que você medite, para que você pense, que quando você estiver mais alto, com a visão subindo com asas como águia, os problemas vão ficar muito menores. A questão é o ângulo que você está vendo, é da maneira que você está enxergando as coisas. Eu quero que você receba essa palavra na sua vida em nome de Jesus. E como eu digo sempre, nunca desanime, nunca desista e nunca se esqueça que eu e você, nós somos mais que vencedores em Cristo Jesus. Deus abençoe você e fique na paz.
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0: Mário Costa, Help Me, fechando a parte 3 do nosso programa, nos encaminhando aí pela metade, e muito obrigado a você pela audiência. Ainda hoje, vamos ter aqui no nosso programa o nosso Dúvida do Cristão. Em ano de eleições, meses de eleições, a pergunta é a seguinte: pastor pode ser político? Esse é o questionamento da nossa ouvinte daqui a pouco no próximo bloco.
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2: E o nosso programa seguindo, agradecendo a você, meu amigo, minha amiga, meu irmão, minha irmã, ligado, conectado aqui junto com a gente, tá chegando o nosso lançamento da semana. E o nosso lançamento da semana é com Vanilda Bordieri, Liane Fernandes, Sonhar Outra Vez.

0: A Nilda Borgieri, no feat com a Eliane Fernandes, Sonhar Outra Vez, foi o nosso lançamento da semana. E agora chegou o momento da dúvida do cristão. Pastor pode ser político? No ar.
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2: Nós precisamos de cristãos na política. Isso é fato. Grandes homens de Deus exerceram cargo político na Bíblia. José, Daniel, Ananias, Misael, Azarias, Davi, todos esses no Antigo Testamento foram aquilo que o Novo Testamento chama de sal da terra, luz do mundo e luzeiros no meio de uma geração corrompida e perversa. Então um cristão político hoje, seguindo esses exemplos, é aquela pessoa que de fato vai defender os princípios cristãos na política. Será contra o aborto, contra a ideologia de gênero, contra a legalização das drogas, etc. E é claro que precisamos de homens assim, ainda mais no mundo que estamos vivendo. E sempre lembrando que mesmo o político cristão não vai conseguir resolver todos os problemas do mundo. Alguns dos problemas do mundo são sinais da segunda vinda de Cristo, por exemplo. Morte, fome, guerras, rumores de guerras. Lembrando também que todo civil, todo cidadão e todo político cristão deve ser submisso às autoridades que estão acima dele. Então até o político cristão não é chamado para revolução e nem desordem civil. Mas agora, e o pastor? Ele pode ser político? Talvez a resposta seria sim, mas não deveria. Apesar de termos bivocacionados, ou seja, pastores que são mecânicos, dentistas, médicos, o político é um pouco diferente, porque envolve muito poder na sociedade. É muito fácil um pastor político se corromper no meio desse sistema e se esquecer da sua principal função, que é ensinar e cuidar do rebanho de Deus. Então eu não posso proibir, porque a Escritura não faz isso, mas eu vejo com muito temor a ideia de um pastor ser político.
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0: Pagode Restaura, Isaías 9, fechando aqui mais uma parte do nosso programa. Tá chegando aí o nosso Biografia do Artista Gospel, hoje com o cantor PG. Vamos ter também o nosso Desafio Bíblico, o nosso Salmo e muito mais. Continue aí que eu volto já.
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7: Estamos de volta e agora chegou aquele momento da nossa biografia do artista gospel. Biografia do artista gospel.
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7: E na nossa biografia do artista gospel de hoje, vamos falar sobre o PG, que está resgatando rock dos anos 80 e 90 em novo álbum gospel. Lembrando que esse será o primeiro disco do cantor desde 2019. O cantor e compositor PG está mesmo de volta. 7 anos desde seu último trabalho, o disco Eternidade de 2019, ele anuncia um novo projeto de volta ao começo. No álbum, PG apresenta ao público 9 faixas inéditas de influência hard rock e arena rock dos anos 80 e 90. O lançamento já está disponível nos formatos digital e físico. PG assina a produção musical do álbum, que também

0: EG, mantenha fé na nossa biografia do artista gospel. Biografia do artista gospel. Biografia do artista gospel. Agora tem Sandra Pires e essa releitura excepcional, autor da minha fé. Daqui a pouco, na sequência, teremos o nosso desafio bíblico. Se prepare aí.
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0: Débora Pires, autor da Minha Fé. Tá chegando aí o nosso desafio bíblico.
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0: Olha aí a pergunta do nosso desafio bíblico com três alternativas. Olha, o apóstolo Paulo chamou alguém de meu companheiro de lutas. Alternativa A. Apóstolo Paulo chamou de meu companheiro de lutas Apolo. B. Arquipo. Áfia. Repetido, que não tá tão fácil, né? A quem Paulo chamou de meu companheiro de lutas? A. Apolo. B. Arquipo. C. Áfia. Tempo para a resposta. Olha aí a resposta. O apóstolo Paulo chamou de meu companheiro de lutas. Arquipo é a alternativa B e a referência bíblica está em Filemon 1:2.
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0: 4x1, de volta à inocência. Tá chegando aí o nosso Salmo da Semana.
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2: Salmo 121. Levantarei os meus olhos para os montes, de onde vem o meu socorro? O meu socorro vem do Senhor, que fez o céu e a terra. Não deixará vacilar o teu pé, aquele que te guarda não tosquenejará. Eis que não tosquenejará, nem dormirá o guarda de Israel. O Senhor é quem te guarda. O Senhor é a tua sombra à tua direita. O sol não te molestará de dia, nem a lua de noite. O Senhor te guardará de todo o mal, guardará a tua alma. O Senhor guardará a tua entrada e a tua saída, desde agora e para sempre.
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3: Último bloco do nosso programa desse final de semana. E como sempre no nosso último bloco, quem manda é o ouvinte. É por isso que a partir de agora está no ar Pedido Musical Livre.
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2: 13 9 9 7 2 3 26 55. 13 9 9 7 2 3 26 55.
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3: E vamos ao nosso primeiro pedido musical livre de hoje.
6: Tu me está pedindo louvor da Kelly Bianca, Doce Espírito.
3: Tocando Kelly Bianca, a voz do Doce Espírito.
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0: Rica, voz do Doce Espírito, a pedido da nossa ouvinte. Tá chegando o nosso segundo pedido musical livre, mas antes, o nosso número de celular para você anotar e também mandar o seu pedido musical livre.
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0: Agora que você anotou o nosso número de zap, pode mandar o seu pedido também. E tá chegando o nosso segundo pedido musical livre.
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3: Bom dia, Ruby Funk, tudo bem? Aqui quem fala é Jamile, de Jequié, Bahia. E passando para desejar um dia maravilhoso, abençoado na presença do Senhor. E se for possível, toca para mim a música de Elane Martins, Pode Descansar. Um abraço.
0: Oi, Jamile, que legal que você está em Jequié aí na sintonia do nosso programa. Jamile que participa sempre na semana aqui do Sintonia Gospel e tá aí ligadinha agora no nosso programa, nesse final de semana. E o nosso telefone não para de tocar aqui, ó, direto. Vou tocar agora para você então a Elane Martins, Pode Descansar.
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0: Elaine Martins pode descansar, pedido da minha amiga Jamile de Jequié. E tá chegando a nossa última participação ao vivo.
1: Beleza, tudo na paz aí, é o Gilson aqui, ouviu? Tá com um louvor aí, eu tô aqui na sintonia aqui de manhã. Ele é aquela da Oficina G3 aí, o tempo aí, na versão ao vivo aí. Consegue mandar pra nós aí?
0: Ô, meu amigo Gilson de Cajati, Deus abençoe você também. Vamos ouvir juntos, com certeza, matando saudade aí, Oficina G3, ao vivo.

Essa noite está marcada na nossa história, hein? E não se esqueça, os teus sonhos estão nele, a tua vida está em Jesus. Viva o Evangelho de Cristo! Deus te abençoe, São Paulo!

0: Oficina G3 ao vivo, o tempo. Encerrando mais uma edição do nosso programa desse final de semana. Muito obrigado pela audiência. Voltaremos, se Deus quiser, na semana que vem, nesse mesmo horário. Deus te abençoe e até lá.
1: Obrigado pela audiência. O melhor da semana volta semana que vem, nesse mesmo horário, aqui na sua rádio. Até lá.
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1: Nada de nós, Senhor.
0: Mas através de mim.
1: Eita, Jesus.
0: Eu quero ser o Senhor.
1: Vai ser usado.

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3: Top 7.
4: A sétima mais pedida.

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7: Top 4, a quarta mais pedida.

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2: Olá, meus irmãos, olá, minhas irmãs, eu tô mais uma vez chegando aqui na nossa rádio para mais um Sertanejo Gospel. É o Mário Silva, o amigão do Brasil, chegando para fazer assim uma grande seleção de louvores para vocês mais uma vez. Um abraço grande e nós já vamos começando bem com a banda Gratidão, o Meu Deus é Mais.
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0: tocamos pra vocês, Marcos e Matheus, Derrama o Teu Amor em Mim. E olha, gente, vamos aqui pros nossos recadinhos e eu volto daqui a pouquinho.
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3: Oi, rapidinho, meus irmãos, já tô de volta e trazendo mais um grande sucesso, cantor Ronaldo Rios, Deus é Fiel. Deus é Fiel.

0: sucessos é aqui no Sertanejo Gospel. Você ouviu Gauchinhos de Deus, Lá Vem Jesus. E daqui a pouquinho eu volto, porque nós vamos para o nosso recado. Já já estarei de volta.
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1: De volta, Tô Aqui Brasil, na rádio que eu gosto, com o programa maravilhoso Sertanejo Gospel. Estamos de volta e trazendo mais um grande sucesso, Lucas, Roque e Gabriel. Estou de volta.

Lindo, lindo demais, o João Vitor e Diego, de bem com a vida. E assim, de bem com a vida, de bem, né, com Jesus no coração de cada irmão, de cada irmã, nós chegamos ao final do nosso Sertanejo Gospel. Um grande abraço a todos e até o próximo programa.

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1: Olá, tudo bem com você? Tudo tranquilo, tudo certinho por aí? Tô chegando com a nossa Hora da Vitória. Muito prazer, eu sou Luiz Pires e é sempre uma alegria estar com você por aqui. É fim de semana, para você que tá trabalhando um bom trabalho, para você que tá descansando um bom descanso, tudo de bom para você. Por aqui começamos mais um Hora da Vitória e eu trago para cantar pra gente André William e Paulo Neto, Todo Medo Se Vai, abrindo muito bem o nosso Hora da Vitória de hoje.

0: Leila Azevedo cantou pra gente, Aviva-me. E assim, ó, nós vamos fechando por aqui o nosso primeiro bloco. Gente, eu volto já, me espera. Vai embora não, que é bem rapidinho. Segura aí, que já já eu tô de volta.
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2: Olha, eu quero te contar a história da árvore e o tempo. O homem plantou um pé de ipê e todos os dias ele passava pelo jardim do condomínio onde ele havia plantado. Ele dizia: isso não tá valendo a pena. Ele não floresce, ele não cresce. Até que um senhor idoso que estava sentado ali disse a ele: amigo, o que você faz não é em vão. O sol, ele cuida da força. A água que você joga não desaparece. Ela alimenta as raízes. Um dia ele vai crescer e vai florescer. O homem não disse nada, apenas resolveu acatar o ensinamento e continuou cuidando. Até que um dia, quando ele menos espera, que ele sai de casa, que ele passa pelo jardim, ele percebe que o ipê havia

florescido. Várias flores amarelas, lindas. E ele então entendeu que tudo tem o seu tempo. A mesma coisa eu digo hoje para você. Tudo tem um tempo, tudo tem um propósito. Às vezes, a gente espera coisas milagrosas acontecerem. Num passe de mágica. Só que o tempo de Deus, ele não é o nosso tempo. O tempo de Deus, ele é bem maior do que aquilo que esperamos. O tempo de Deus, ele percorre, sabe, situações que a gente nem imagina. A gente muitas vezes quer desistir no meio do caminho, mas o tempo de Deus, ele não é e nunca será o nosso tempo.

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6: Como é que você tá? Tá tudo bem? Tudo tranquilo? Tudo certinho por aí? Maravilha! Por aqui, o nosso Hora da Vitória, e eu quero te agradecer. Olha, muito obrigado. Obrigado sempre pelo teu carinho, pela tua amizade, pela tua audiência, onde quer que você esteja, com quem quer que esteja. Tudo de bom pra você. Deus abençoe hoje sempre. Pra você que tá de aniversário hoje, meus parabéns, muitas felicidades, muitos anos de vida. Desejo que o nosso Papai do Céu te cubra sempre com muita paz, com muito amor e, é claro, com muita saúde também. Tudo de bom pra você hoje sempre é o que eu te desejo de todo o coração. Vamos agora com o nosso Salmo Diário.
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8: Salmos 135. Louvem a Deus, louvem o nome do Senhor, deem louvores, servos de Deus, vocês que estão servindo na casa do Senhor, nos pátios da casa do nosso Deus. Louvem a Ele, porque Deus é bom. Cantem louvores ao seu nome, porque é agradável. Porque Deus escolheu Jacó para si e Israel como sua propriedade especial. Eu bem sei que o Senhor é grande. Nosso Senhor é maior do que todos os outros deuses. Ele faz tudo o que deseja fazer. Nos céus e na terra, nos mares e em todas as profundezas. Ele faz subir nuvens desde os confins da terra. Faz os relâmpagos para a chuva, faz o vento sair dos seus depósitos. Ele matou os primogênitos do Egito, tanto dos homens como dos animais. Realizou sinais e milagres no seu meio, ó Egito, contra Faraó e todos os seus servos. Ele derrotou muitas nações e matou reis poderosos: Sion, rei dos amorreus, Og, rei de Bassã, e todos os reinos de Canaã. Ele deu a terra deles como herança, uma herança a Israel, seu povo. Ó Deus, teu nome permanece para sempre. Ó Senhor, tua fama dura por todas as gerações, pois Deus defenderá o seu povo e terá compaixão de todos os seus servos. Os ídolos das nações são prata e ouro, trabalho de mãos humanas. Têm boca, mas não podem falar, olhos, mas não podem ver, têm orelhas, mas não podem ouvir. Não há respiração na sua boca. As pessoas que os fazem ficarão iguais a eles, e também todos os que neles confiam. Ó casa de Israel, louvem a Deus. Ó casa de Araão, louvem a Deus. Ó casa de Levi, louvem a Deus. Vocês que temem ao Senhor, louvem a Deus. Que Ele seja louvado em Sião. Ele que reside em Jerusalém, louvem a Deus.

repente o obreiro se aproximou e a mãe percebeu que o obreiro com o menino brigou. A mãe se levantou e com o obreiro foi conversar. Moço, o

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3: Voltamos com o nosso Hora da Vitória e chegou aquele momento todo especial de cantar, de louvar com os louvores do passado que se fazem presentes e muito presentes em nossas vidas. Como sempre, trago para você uma seleção toda especial daqueles louvores que você sempre ouvia por aí e hoje você praticamente não ouve mais. Então, ó, peça por aqui o teu louvor que eu vou tocar pra você com todo o carinho do mundo, tá? Vai ser muito bom te atender por aqui. Começo a nossa seleção de lembranças trazendo Cassiane pra cantar pra gente.

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8: Mateus capítulo 3. O batismo de Jesus. Por esse tempo, dirigiu-se Jesus da Galiléia para o Jordão, a fim de que João o batizasse. Ele, porém, o dissuadia, dizendo: Eu é que preciso ser batizado por ti, e tu vens a mim? Mas Jesus lhe respondeu: Deixa por enquanto, porque assim nos convém cumprir toda a justiça. Então ele o admitiu. Batizado, Jesus saiu logo da água, e eis que se lhe abriram os céus, e viu o Espírito de Deus descendo como pomba vindo sobre ele. E eis uma voz dos céus que dizia: Este é o meu Filho amado, em quem me comprazo.
9: O batismo de Jesus. Então Jesus é batizado por João Batista. E então ali cumpria mais uma parte da Escritura. João ali encerra sua missão. E quando Jesus foi batizado, veio uma voz do céu que disse: Esse é o meu Filho amado, em ti me comprazo. Então ali Jesus inaugura um tempo novo, né? Jesus, ele é batizado por João Batista e ali inicia toda a sua vida pública.

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5: E o versículo de hoje é tirado do livro do profeta Isaías, capítulo 65, versículo 24. Vem nos dizer assim, ó: antes de clamarem, eu responderei. Ainda não estarão falando e eu os ouvirei. Hoje o profeta vem nos dizer que Deus, ele está sempre atento àquilo que nós estamos falando, pedindo e desejando de coração. Então, antes que a gente fale, ele conhece, ele sabe de todas as nossas necessidades. Então devemos estar sempre atentos, porque Deus, ele sabe de tudo, ele consegue interpretar os nossos pensamentos e as nossas ações. Mila Carvalho canta: meu motivo, ou melhor, Jesus é a minha luz.
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2: No nosso momento de intercessão, vamos pedir ao nosso Papai do Céu pela solução dos problemas diversos. Todos nós temos problemas, todos nós temos dificuldades. Então vamos pedir ao nosso Papai do Céu que nos ajude na solução dos problemas diversos. Peço também pela tua necessidade, por tudo aquilo que você precisa hoje. Peça com muita fé e peça em nome de Jesus. Vamos de música? Vamos de louvor? Quem chega e canta pra gente é a Thalita Roberta, da promessa Eu Não Desisto.

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0: Não, meu irmão, se você crer, dá um glória a Deus mais forte aí.
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6: Voltamos com o nosso Hora da Vitória e eu quero aqui, ó, te agradecer. Olha, muito obrigado, obrigado sempre pelo teu carinho, pela tua amizade, pela tua audiência. Onde quer que você esteja, com quem quer que esteja, tudo de bom pra você. Deus abençoe, é muito bom saber que você tá aí ligado, ligada na nossa programação, tá? Tudo de bom pra você. Vamos trazendo pra você louvor bonito por aqui. Quem chega e canta são eles, os Arrais e Daniela Araújo. Não fale. Não fale.

Bordieri cantou pra gente É Inexplicável. E assim, ó, vamos fechando por aqui o nosso Hora da Vitória de hoje, agradecendo ao nosso Papai do Céu por mais um dia de trabalho, pelo dom da vida, da comunicação e da alegria. E a você, meu muito obrigado, obrigado sempre pelo teu carinho, pela tua audiência e pela tua amizade também. Tudo de bom pra você, Deus abençoe, fica com Deus, porque com Ele nós iremos e sem Ele nada, absolutamente nada seremos. Tchau, tchau, volto se Deus quiser no próximo programa. Vou deixando pra você a minha última de hoje, Daniel e Samuel cantam Assim Ovelhas. Tchau, tchau.

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1: Vamos sempre de bem com a vida e Jesus em primeiro lugar. Povo de Deus, graça e paz. Eu sou o Samu Kassan e estamos chegando aí na sua rádio com o nosso Gospel Prime. E é sempre bom contar aí com a sua audiência. Na próxima hora tem muito louvor para edificar aí o seu dia. E a gente começa muito bem a edição de hoje ao som de Sofia Vitória, Coração da Noiva.

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0: É Deus que nos sustenta quando sentimos que já não temos mais forças para prosseguir.
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0: Aqui no Gospel Prime, o som de Thaís Helena. Abrigo. Teve ainda André William e o William Nascimento. Você não imagina. E você não imagina quanto é importante para nós a sua presença, a sua audiência e interagindo aqui com a gente através aí das redes sociais e no WhatsApp da rádio. E no WhatsApp da rádio, indica aí o louvor que você mais gosta.
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2: A presença dele está aqui.

0: Este é o Gospel Prime, ao som aí de Franciele Santos. Teve ainda Felipe Costa e Pedro Henrique, Se Não Fosse Ele, e Cassiane Gabriela Rocha, Minha Bênção.
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0: A gente faz aquela pausa rápida agora aqui pro intervalo. Na volta tem esse louvor aqui, ó.
2: Não vai deixar que essa dor consiga te fazer.
0: Não sai daí.
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4: Que a fé e a coragem te acompanhem o dia todo, em todos os dias. De volta por aqui no Gospel Prime. A gente segue para mais uma sequência. Para hoje, que a paz se faça presente, que a alegria seja permanente e que Deus nos livre de todo mal.
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O meu Jesus, ele tá fazendo operar milagre. Ele tá entrando no cenário, vai te fazer vencer. Comigo.

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1: Gospel Prime e o som de Vitória Emanuele, Paulo Neto, o Mapa do Tesouro, teve ainda o som de Ana Júlia e o Culto da Vitória e Idma Brito do Franco, Luz do Mundo. E agora tem você por aqui interagindo com a gente. Quem está na sintonia é a Rosiane, em Cotia. A Cristiane e o Leandro, em Itamogi. A Verônica está em Guabiruba. Na sintonia também a Priscila, em Ibicuitinga. A Josiane está em Paranaguá. A Lúcia, em Araçatuba. A Patrícia e o Claudinei, em Mogi das Cruzes. O Adriano está em Rosário do Sul. O Vinícius está em Sorocaba. A Rosângela em Itapeva, interior de São Paulo. E a Tatiane em Barueri. A vida é um presente de Deus. A gente aproveita também para parabenizar todos os aniversariantes do dia, da semana inteira. Que Deus abençoe sua vida, cada dia mais e mais. A vida é um presente de Deus. Então curta muito este dia.

0: tá chorando por quê? No Gospel Prime, o som de Mari Borges. Teve ainda Samuel Sabino, Deus Não Vai Deixar. E Tudo Tem Seu Tempo, Eula Cris.
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0: Celebrem o nome de Deus o dia inteiro, todos os dias. Quero dizer, alegrem-se nele. Filipenses 4:4. Que neste dia seu coração transborde da presença de Deus. Encerrando por aqui o Gospel Prime de hoje. Logo mais estaremos de volta.
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5: Aleluia, aleluia, aleluia. Dê graças ao Senhor porque Ele é bom e o seu amor dura para sempre. Sejam todos bem-vindos, irmãos e irmãs, amigos e amigas, na sintonia do rádio com o programa Unidos pela Fé. Sejam todos bem-vindos e estejam todos na paz do Senhor Jesus. Que os nossos corações sejam tocados por este amor incondicional e que possa existir uma transformação em nossa vida e no nosso viver. Iniciando da nossa escolha, da nossa decisão e da nossa atitude. Atitude de sentir e viver o amor de Deus. Começamos com a palavra de Deus. Venha o teu reino, seja feita a tua vontade, assim na terra como no céu. Mateus capítulo 6. Iniciamos a nossa programação trazendo a você os mais lindos louvores. Canções que glorificam o nome de Deus. Unidos pela Fé.